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1: Notícias na Marginal às 7, a edição com Sofia Almeida. Bom dia.
2: Bom dia, uma delegação da Comissão Executiva da CGTP vai hoje ao Ministério do Trabalho, em Lisboa, para entregar o pré-aviso da greve geral agendada para 3 de junho contra as alterações à lei laboral. A delegação será encabeçada pelo secretário-geral da CGTP, Tiago Oliveira, sendo que a entrega do pré-aviso acontece depois das negociações sobre as alterações à legislação laboral terem terminado na passada quinta-feira sem acordo entre o Governo e os parceiros sociais em sede de concertação social. A paralisação foi anunciada ainda antes de terem terminado estas negociações e o lema é derrotar o pacote laboral. Um dos 17 norte-americanos retirados do navio de cruzeiro afetado pelo surto de antivírus testou positivo, mas não apresenta sintomas, segundo anunciaram as autoridades de saúde dos Estados Unidos. Este passageiro será levado para uma unidade de biocontenção, enquanto os restantes 16 norte-americanos retirados do navio irão ficar de quarentena para avaliar se estiveram em contacto próximo com pessoas sintomáticas e os níveis de risco de propagação do vírus. A Organização Mundial da Saúde recomenda 42 dias de quarentena para quem esteve no navio, mas cada país será livre de tomar uma decisão. Hoje serão ainda desembarcadas e repatriadas 24 pessoas para a Austrália e para os Países Baixos. A China confirmou que o presidente dos Estados Unidos, Donald Trump, vai visitar o país esta semana, durante a qual irá reunir-se com o seu homólogo chinês e discutir a situação no Irão e as situações comerciais. A Casa Branca terá inicialmente anunciado a viagem do presidente dos Estados Unidos à China no final de março ou início de abril, mas Donald Trump anunciou o adiamento para meados de maio, dizendo que queria dar a prioridade à gestão de crise do Irão, com o bloqueio do Estreito de Hormuz a afetar a economia global e os preços da energia no mercado internacional. As restrições norte-americanas à importação de tecnologia para a China, tarifas e inteligência artificial estarão na agenda desta visita. A jornada 33 da Primeira Liga termina esta segunda-feira com 7 jogos agendados para as 20h15 da noite, que envolvem clubes ainda na luta pelos respectivos objetivos. Já com o Porto campeão e o AVS despromovido, esta penúltima ronda da Liga pode decidir os segundo, terceiro, quarto e quinto lugares, sendo que este último pode dar ainda acesso às competições europeias caso o Sporting vença a Taça de Portugal frente ao Torriense. Mais abaixo na classificação também há ainda grandes decisões para 4 equipas que lutam pela permanência: Nacional, Estrela da Amadora, Casa Pia e Tondela.
1: Agora com 3:30 depois das 7. Fica prometido, voltamos às notícias aqui pela Marginal às 7:30 com a Sofia Almeida. Eu sou o Luís Talete e nós cá estamos para começar mais uma semana com a música Mais Perto do Mar.

7 horas, 7 minutos, um ótimo dia de segunda-feira. People Get Ready, está aí o bote com a versão de Dorian Holley para o grande clássico aqui da música soul, a começar a esta hora, uma canção dos Persuaders. No início, então, este People Get Ready. Quero lembrar, já daqui a pouco vamos saber, afinal de contas, como é que anda o trânsito ao início desta manhã. Informação para conferir em menos de 4 minutos. Para já olhamos a previsão do tempo para hoje, uma segunda-feira com períodos de céu muito nublado, com aguaceiros que podem mesmo ser acompanhados de trovoada durante a tarde. Vento fraco a moderado, por vezes a soprar forte até 40 km/h na faixa costeira e até meio da manhã. Hoje, segunda-feira, uma pequena subida na temperatura mínima. A máxima em previsão para hoje é de 19 graus em Lisboa e Cascais.

0: agora com 12 minutos depois das 7 da manhã, com James Smith a cantar For You, My Love, ao início desta manhã de segunda-feira. Cá estamos nós então para mais um Back to Life, Back to Reality. Não vale a pena esconder, porque o fim de semana já lá vai e agora temos mesmo pela frente mais 5 dias. Mas, como sempre, nós cá estamos para tornar isto bem mais fácil e temos a solução perfeita, mantemos sempre a música mais perto do mar. Para já, seguimos sim aqui pela Marginal com o primeiro olhar ao trânsito nesta manhã de segunda-feira. Para já, sem problemas na A5 e na Marginal. O IC19 de Sintra para Lisboa tem o trânsito lento de Terceira até Amadora. Na segunda circular, caminho aberto, sem problemas. Bom escoamento na A1 e na A2 para entrar em Lisboa já em contrafila na segunda ponte do Feijó até à ponte 25 de Abril. Está então sim o trânsito ao início desta manhã. Voltamos à informação aqui pela Marginal depois das 7:30.
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7h17 com o balanço do Brasil contemporâneo, numa cortesia do italiano Estonic, com os brasileiros Toco e Quatro Maré. Voltamos a uma das canções, Conforto, aqui pela Marginal. Este contagiante Zuzu para o arranque aqui desta manhã de segunda-feira. Já daqui a pouco vamos ter a nossa música da semana, próximos 5 dias com nova proposta em Test Drive, mas enquanto isso não acontece, já sabe que tem o podcast da última semana já disponível no nosso site. Pode ouvir com mais cuidado e conhecer melhor as histórias por detrás de Heaven, que é então a música nova de Otis Kane, música que esteve em destaque aqui pela Marginal na última semana. Estamos a arrancar esta manhã de segunda-feira também com o Risco no Máximo, uma sugestão de Bruno Mars com o tema Risk It All, que é uma das canções do álbum da Romantic. Para ouvir assim calminhos.

0: 7h21, cá está então o Risk It All de Bruno Mars, ao início desta hora, também aqui pela Marginal. Para já, 14 graus, temperaturas por Lisboa e Cascais.
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0: Cat com The Groove, a música de Omar Wilson, a passar pela Marginal. Antes de começarmos a mostrar então a nossa música da semana, está aí mais uma proposta aqui pela Marginal em Test Drive. Começa hoje o ciclo Kelani.
1: 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Saiu a 24 de Abril, dia do seu aniversário, o álbum homónimo de Kelani. O tema You Got It é uma das canções em destaque e Test Drive na Marginal até a sexta-feira. You Got It explora de forma direta o lado mais frágil e a falta de apoio num relacionamento. Não sabemos se Kelani fala na primeira pessoa, mas a interpretação é demasiado sentida para ser obra do acaso. Esse tom marca todo o tema num convite a quem ouve para tomar suas as dores de Kelani, saturada de ser sempre ela a assumir a liderança nas relações.
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0: 7h32, cá está então You Got It, é a música de Kehlani, a nossa proposta em Test Drive esta semana, aqui pela Marginal. Estamos a começar calmamente a mostrar então com outro detalhe este regresso em grande forma de Kehlani no episódio de hoje. Estamos então com o foco também na interpretação sentida de Kehlani, para ouvir ao longo do dia aqui pela Marginal e depois, já sabe, no final da semana há o podcast disponível no nosso site. Tempo agora das notícias em Sintes. Sofia Almeida, bom dia.
1: Bom dia. Uma delegação da Comissão Executiva da CGTP vai hoje ao Ministério do Trabalho para entregar o pré-aviso da greve geral agendada para 3 de junho contra as alterações à lei laboral. Um dos 17 norte-americanos retirados do navio de cruzeiro afetado pelo surto de antivírus testou positivo, mas não apresenta sintomas, segundo anunciaram as autoridades de saúde dos Estados Unidos. Os ministros dos negócios estrangeiros da União Europeia discutem hoje a imposição de sanções a Israel pela expansão de colonatos na Cisjordânia e deverão decidir adotar medidas restritivas contra a Rússia pelo sequestro de crianças ucranianas. A jornada 33 da Primeira Liga termina esta segunda-feira com 7 jogos agendados para as 8:15 da noite. O Benfica e o Sporting

Bom dia, 7h38, aqui pela Marginal, Full Moon, Saint Paul and the Broken Bones. Já daqui a pouco vamos ter o regresso de India Sean com música nova, hoje também em destaque pela Avenida Marginal, já lá vamos. Seguimos com um novo olhar ao trânsito a caminho das 8, a Marginal ainda sem qualquer problema, mas na A5 de Cascais para Lisboa, conto com abrandamento de Oeiras a Miraflores e ainda pela descida do Monsanto. No IC19 em direção a Lisboa, o trânsito está lento, do Cacém à Amadora, à fila na zona de Pinamanique. Segunda circular, lento das Torres de Lisboa ao Campo Grande, abrandamento na A1 entre Valfigueira e Sacavém, A2 fila em Santa Marta de Corroios até à ponte 25 de Abril. Por último, no acesso do Centro-Sul, o trânsito começa a ficar complicado porque o acesso já está então congestionado. Voltamos ao trânsito aqui pela Marginal, depois das notícias às 8 da manhã.

0: Bom dia, 7h42. Daqui a pouco vamos olhar os jornais, antes das 8 da manhã, com a Sofia Almeida.
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Ana da Avenida com o single Marmalade, música do seu novo EP, Subject to Change. Natural de LA, India Sean já era um nome de sucesso antes de editar o seu primeiro EP em 2012. Talentosa compositora, gravaram canções suas Chris Brown, Monica ou El DeBarge. Também Solange Knowles lhe deu um empurrãozinho ao incluir o tema I'm Alive na sua compilação St. Aaron. Lembro que India Sean chegou a fazer cores para Harry Styles, Daniel Caesar e Anderson .Paak, até a sua voz ser finalmente ouvida. O novo projeto de India Sean é então Subject to Change. Depois de termos destacado aqui pela avenida Cotton Candy Boulevard, chega hoje Marmalade, uma canção sobre desejo, sedução e intimidade.

0: Vozes que nos enchem assim o coração, como a de India Sean, a nova Marmalade, está hoje em destaque na Avenida. O tema que abre o EP Subject to Change usa metáforas para fazer sobressair os desejos. Para ouvir hoje ao longo do dia com um podcast em marginal.fm.
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0: 7h52, o Leon Bridges em modo Shy aqui pela Marginal. Antes tivemos então nova residência pela Avenida Marginal. Hoje estamos então a mostrar a música nova de India Sean. Para já o que temos é esse olhar nos jornais, sempre por volta das 7h50. A Sofia Almeida já olhou para as primeiras páginas e agora os destaques. Bom dia.
1: Bom dia. O Público denuncia que pacote fiscal para a habitação não sai do papel e rendas voltam a disparar. Governo anuncia pacote para a habitação em setembro, mas medidas ainda não chegaram ao terreno. O Público fala ainda do sistema prisional e refere que sobrelotação subiu para os 106% em maio. O Jornal de Notícias avança que municípios investem milhões em sistemas de videovigilância. Há 1.500 câmaras apontadas para as ruas e mais uma centena a caminho. O JN destaca ainda Fátima, lotação esgotada nos hotéis e milhares em peregrinação. Já há pedidos de reservas da América, Brasil e Ásia até 2028. O Diário de Notícias dá conta que AIMA conclui esta semana a solução de reagrupamento para bebés. A Agência para as Migrações e Asilo vai criar um formulário para que os pedidos possam ser feitos. O DN destaca ainda o antivírus. Alarme social prova que países ainda não estão preparados para casos de saúde pública, segundo a médica infecciologista Margarida Tavares. O Jornal de Negócios escreve: governo corta 400 artigos na lei para acelerar a criação de empresas. O anúncio é feito em entrevista ao jornal pelo Ministro da Economia. O Correio da Manhã escreve em manchete: assassina do gelo herda 25 imóveis de pais e avós. Familiares morreram quando andou fugida à justiça. É filha única, matou noivo na véspera do casamento.

Faltam 2 minutos e meio até às 8 da manhã. The Mood com Alex Chow a remostrar a música de Jody Watley. Para o final fica então Morning in America de Duran Jones.

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1: Centro de Notícias na Marginal às 8, edição de Sofia Almeida. Bom dia.
2: Bom dia. Os 14 polícias detidos no âmbito do caso de tortura e violação na esquadra da PSP do Rato, em Lisboa, ficam hoje a conhecer as medidas de coação. A informação foi avançada à agência Lusa por uma fonte ligada ao processo, que acrescentou que ao longo do dia de ontem foram ouvidas as alegações do Ministério Público e dos advogados, depois dos interrogatórios aos arguidos terem terminado na passada sexta-feira. Segundo a mesma fonte, o Ministério Público pediu prisão preventiva para 4 polícias, sendo um deles chefe da PSP, prisão domiciliária para outros 3 agentes e para os restantes a suspensão de funções e proibição de contactos com as vítimas. Uma delegação da Comissão Executiva da CGTP vai hoje ao Ministério do Trabalho para entregar o pré-aviso da greve geral agendada para 3 de junho contra as alterações à lei laboral. A delegação será encabeçada pelo secretário-geral da CGTP, Tiago Oliveira, sendo que a entrega do pré-aviso acontece depois das negociações sobre as alterações à legislação laboral terem terminado na passada quinta-feira, sem qualquer acordo entre o governo e os parceiros sociais em sede de concertação social. A paralisação foi anunciada ainda antes de terem terminado as negociações e o lema é derrotar o pacote laboral. Um dos 17 norte-americanos retirados do navio de cruzeiro afetado pelo surto de antivírus testou positivo, mas não apresenta sintomas, segundo anunciaram as autoridades de saúde dos Estados Unidos. Este passageiro será levado para uma unidade de biocontenção, enquanto os restantes 16 norte-americanos retirados do navio irão ficar de quarentena para avaliar se estiveram em contacto próximo com pessoas sintomáticas e os níveis de risco de propagação do vírus. Os ministros dos Negócios Estrangeiros da União Europeia reúnem-se esta segunda-feira. O encontro tem início daqui a cerca de 45 minutos e terá 3 pontos na agenda: a situação no Médio Oriente, a guerra na Ucrânia e a relação com os países dos Balcãs Ocidentais. Portugal estará representado pelo Ministro de Estado e dos Negócios Estrangeiros, Paulo Rangel. No que diz respeito ao Médio Oriente, fontes europeias indicam que os ministros dos Negócios Estrangeiros estão cada vez mais perto de aprovar novas sanções contra Israel pela expansão de colonatos na Cisjordânia. A 33ª e penúltima jornada da Primeira Liga termina esta segunda-feira com 7 jogos que envolvem os clubes ainda na luta pelos respectivos objetivos. Benfica e Sporting, empatados em pontos, continuam na luta pelo segundo lugar. As Águias recebem o Sporting de Braga, enquanto os Leões visitam o Rio Ave. Todas as partidas estão marcadas para as 20h15 da noite.
1: Três minutos e meio depois das 8 da manhã, Waiting on the World to Change. Começo assim com a música de John Mayer, esta hora. Eu sou o Luís Taleto e nós estamos juntos pela Marginal até ao meio-dia. 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

0: minutos depois das 8, Waiting on the World to Change, música de John Mayer. Arrancamos assim esta hora, depois das 8 da manhã. Já daqui a pouco vamos saber como é que anda o trânsito. Para já espreitamos o tempo para hoje. Uma segunda-feira com períodos de céu muito nublado, com aguaceiros. Pode mesmo ser com trovoada durante a tarde. Vento fraco a moderado, por vezes a superar forte, até 40 km/h, junto à costa e até meio da manhã. Uma pequena subida na temperatura mínima. Máximas em previsão para hoje, 19 graus para Lisboa e Cascais.
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0: Alan and Ganda a deixar Doctrine of Love, canção título do seu próximo álbum de originais, o segundo de uma carreira que está fulgurante. E nós aqui pela Marginal não o deixamos cair de maneira nenhuma. Já daqui a pouco vamos ter as músicas que são a praia de Luís Montes, mas para já sim, vamos ao trânsito. Começa a ficar lento na Marginal, entre Passo de Arcos e o Val da Boa Viagem, fila na reta do Dafundo. De Cascais para Lisboa, a fila na A5 entre Oeiras e Miraflores, e na descida do Monsanto, já no IC19 de Sintra para Lisboa, lentidão do Cacém à Amadora e fila de Alfragida Pinamanique. Abrandamento a norte na A1 entre Valfigueira e Sacavém. Na outra ponta da cidade, na A2, a fila está por Corroios até à ponte 25 de Abril e o acesso do Centro-Sul continua então preenchido. Voltamos ao trânsito aqui pela Marginal, depois da síntese às 8h30.
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16, promoção feita ao dia de hoje, Lovely Day com Diana Ross na canção clássica de Bill Withers. Já daqui a pouco vamos saber afinal o que Luís Montes traz hoje à minha praia. A proposta vai chegar aqui pela Marginal depois das 8h25 da manhã.

0: 20 minutos depois das 8, com Hetta James a cantar uma canção que por cá ficou conhecida como a das 4:30. I Just Wanna Make Love To You, um grande clássico de Hetta James, de volta aqui pela Marginal, à espera também da minha praia, já lá vamos. Só lembrar que às 8:30, com Sofia Almeida, vamos olhar aqui na Marginal as notícias desta manhã.
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0: Bom dia, 25 minutos depois das 8, com este cut-up de Johnny Perkins a passar pela Marginal. Temperaturas a esta hora estão 15 graus em Lisboa e Cascais.
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2: Começamos a semana com o melhor que se pode ter na minha praia. Sol e mar. É o primeiro single do primeiro álbum a solo do multi-instrumentista Ricardo Velhote do Carmo, que também faz parte dos Zanibar Aliens. O Velhote do Carmo acabou de lançar o seu primeiro álbum com o nome Transparente, onde encontramos este hit para o verão de 2026. Sol e mar.

29 minutos depois das 8, com mais uma proposta na minha praia, a abrir a semana com as escolhas de Luís Montes, Velhote do Carmo com Sol e Mar, música do recém editado álbum Transparente. Ele que, num tom descontraído, fala no conflito entre a beleza exterior e o vazio interior. Proposta para ouvir ao longo do dia na minha praia, para o Velhote do Carmo com Sol e Mar, música do recém editado álbum Transparente. Ele que, num tom descontraído, fala no conflito entre a beleza exterior e o vazio interior.

Navio de cruzeiro com surto de antivírus testou positivo e o estado de saúde está a piorar, segundo informou a ministra da Saúde francesa. Antes, as autoridades norte-americanas também anunciaram um caso positivo entre os 17 passageiros dos Estados Unidos retirados do navio. Os 14 polícias detidos no âmbito do caso de tortura e violações na esquadra da PSP do Rato, em Lisboa, ficam hoje a conhecer as medidas de coação. Uma delegação da Comissão Executiva da CGTP vai entregar hoje no Ministério do Trabalho o pré-aviso da greve anunciada para 3 de junho contra as alterações à lei laboral. A 33ª jornada da Primeira Liga termina esta segunda-feira com 7 jogos agendados para as 20h15 da noite. O Benfica e o Sporting, empatados em pontos, continuam a luta pelo segundo lugar, tendo pela frente Sporting de Braga e Rio Ave, respectivamente.

Praticamente 34 minutos depois das 8, com este This Old Heart of Mine, mais uma canção clássica para tocar aqui pela Marginal, manhã de segunda-feira, esta hora que, como sempre, vai ter Super Toast by Instinct. E à segunda-feira já lá vamos conhecer The Big Ones. Para já, ponto de situação no trânsito, 34 minutos depois das 8, a esta hora na Marginal o trânsito está lento entre Passo de Arcos e o Alto da Boa Viagem, e há fila também pela reta do Dafundo. Já na A5 de Cascais para Lisboa, a fila vai de Oeiras a Miraflores e também na descida do Monsanto. Sentido centro a Lisboa, fila no IC19 de Terceira a Pinamanique. Já pela segunda circular, a fila vai de Sacavém ao Campo Grande e depois das Torres de Lisboa até ao Campo Grande. A Cril tem fila de Odivelas até à Venda Nova devido a acidente. Há um abrandamento entre Valfigueira e Sacavém. Na A2,

a fila está de Corroios à ponte 25 de Abril devido a um acidente logo no início da Avenida da Ponte. O acesso do Centro-Sul continua então preenchido. Próxima informação, trânsito aqui pela Marginal, depois das 5 às 9 da manhã.

0: 8h38 com Jean Groom McKay. O tema chama-se Admired. Já daqui a pouco vamos ter esse Super Toast by Instinct, segunda-feira, dia de conferir da Big Ones. Uma segunda-feira em que vamos ter períodos de céu muito nublado. Atenção aos aguaceiros. Durante a tarde podem mesmo vir com alguma trovoada à mistura. O vento vai andar por aí a superar fraco a moderado, mas por vezes, junto à costa até meio da manhã, o vento tem essa tendência para superar mais forte. Uma pequena subida na temperatura mínima, amanhã nas temperaturas mais agradável, com 19 graus de máxima para Lisboa e Cascais.
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Às 9 da manhã, há canções e artistas assim, não é preciso muito para percebermos quem eles são. E Lenny Kravitz tem essa assinatura implícita no primeiro acorde. Low, a passar pela Marginal, nesta manhã de segunda-feira. Já daqui a pouco, em praticamente 4 minutos, temos então Super Toast by Instinct. E no dia de hoje, há 4, não 3, 4 big ones para conhecer as movimentações, as novidades que trazem. Então, vamos falar da SpaceX, da Meta, da Amazon e também da Google. Não tarda mesmo nada.

0: praticamente 10 minutos das 9 da manhã. Seguimos On Your Own com a música de Hampty Jones a passar aqui pela Marginal nesta manhã de segunda-feira, dia de conferir The Big Ones no Super Toast. Episódio para conferir mais tarde também em podcast.
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2: Eu sou a Maria Inteligente, um avatar da Instinct, e trago-lhe as notícias das empresas que lideram a nova economia. Deixo-lhe as mais recentes inovações e movimentos estratégicos da SpaceX, Meta, Amazon e Google.
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2: A SpaceX assinou um acordo com a startup norte-americana de AI Cursor, especializada em ferramentas de programação. A parceria prevê o desenvolvimento conjunto de tecnologia para software e trabalho assistido por inteligência artificial. O acordo inclui uma opção de compra da empresa por cerca de 60 mil milhões de dólares até ao final do ano. Em alternativa, a SpaceX pode pagar 10 mil milhões para manter apenas a colaboração tecnológica. A Cursor passa a ter acesso à infraestrutura da SpaceX e da xAI. Em troca, a SpaceX ganha maior integração com ferramentas avançadas de programação. A Meta assinou um acordo com a Amazon Web Services para reforçar a infraestrutura que suporta os seus sistemas de inteligência artificial. A parceria prevê o uso em larga escala dos chips Graviton, desenvolvidos pela própria Amazon. O acordo começa com a utilização de dezenas de milhões de núcleos de processamento e pode crescer à medida que as necessidades aumentem. A Google vai reforçar o Google Maps com novas funções de inteligência artificial, focadas sobretudo em utilizadores empresariais. Entre as principais novidades está o Maps Imagery Grounding, que permite gerar cenários realistas no Street View através de comandos em linguagem natural. Com isto, é possível criar simulações rápidas de espaços urbanos, úteis para planeamento de obras, produções ou projetos urbanos, incluindo animações automáticas geradas por AI. A Google está também a melhorar a análise de imagens de satélite e aéreas, e a combinar o Google Earth e a plataforma BigQuery para acelerar processos complexos. 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

4 minutos até às 9 da manhã, In the Midnight Hour, canção clássica da Soul, revisitada por Seal, aqui na Marginal de segunda-feira. Estamos a início de semana, já daqui a pouco vamos ter então as notícias com a Sofia Almeida e na próxima hora, bom saber, olhamos para o lado mais positivo da vida com a edição de Tiago Castro. Para o final desta hora, fica o clássico do Soul For Real, Every Little Thing I Do.

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1: Sente-se de notícias na Marginal às 9, a edição com Sofia Almeida. Bom dia.
2: Bom dia. Uma passageira francesa que viajava no navio de cruzeiro, o consorto de Antivirus, testou positivo e o seu estado de saúde está a piorar, segundo informou a ministra da Saúde francesa. A mulher fazia parte de um grupo de 5 passageiros franceses que seguiam a bordo do navio. Os restantes 4 testaram negativo, mas serão ainda novamente avaliados. Antes, as autoridades norte-americanas também anunciaram um caso positivo entre 17 passageiros dos Estados Unidos que foram retirados do navio. Apesar de testar positivo, o homem não apresenta sintomas e foi levado para um centro de biocontenção. Hoje serão ainda desembarcadas do navio e repatriadas 24 pessoas para a Austrália e para os Países Baixos. O Conselho da União Europeia debate hoje e amanhã no Chipre a habitação acessível. O encontro junta ministros responsáveis pela política de habitação, peritos, representantes das instituições europeias e entidades do setor, com o objetivo de discutir respostas comuns para uma crise que se agravou entre vários Estados-membros. A reunião pretende servir de plataforma de diálogo sobre a habitação acessível, sustentável e social, bem como sobre as novas tendências dos mercados habitacionais, com o objetivo de reforçar a cooperação e contribuir para o futuro habitacional mais inclusivo e resiliente na União Europeia. Por cá, quase 8 meses depois do anúncio do pacote fiscal para a habitação, várias medidas prometidas pelo Governo para aumentar a oferta continuam sem chegar ao terreno. O Público lembra na edição desta segunda-feira que a redução do IVA na construção para 6% em habitação até 660 mil euros ou rendas até 2.300 euros e a descida do IRS sobre rendimentos prediais para 10% foram aprovadas no Parlamento, mas o decreto-lei que as regulamenta ainda não foi publicado. Apesar do aumento da oferta de arrendamento, os preços continuam a subir, com anúncios no Imóvel Virtual a atingirem uma renda média de 1.500 euros em fevereiro. O Ministério da Educação, Ciência e Inovação recebe esta segunda-feira os sindicatos dos professores para mais uma ronda negocial no âmbito da revisão do Estatuto da Carreira Docente. Em cima da mesa está o novo modelo de concursos, uma das matérias centrais desta fase do processo, que pode alterar de forma significativa as regras de recrutamento, colocação e admissão de docentes nas escolas. O Governo quer manter um concurso nacional para professores que pretendam mudar de escola ou vincular, mas propõe criar também um concurso contínuo nacional, aberto ao longo do ano letivo, que irá substituir vários mecanismos concursais atualmente existentes.
1: 3:30 depois das 9, um ótimo dia de segunda-feira. Good to you, Danny Mills. Para começar então a hora, já daqui a pouco é bom saber com o Tiago Castro.

minutos depois das 9 da manhã, estamos a ouvir D-Mills, ele que é bisneto da lendária Bessie Smith, aqui com Good To You, a voz é de TJ Wilkins. Arrancamos assim a hora da Marginal, já daqui a pouco fica prometido, vamos também saber como é que anda o trânsito, nesta manhã de segunda-feira. O dia de hoje que tem períodos de céu muito nublado na previsão e aguaceiros, pode mesmo ser com trovoada durante a tarde. Vento fraco e moderado, por vezes forte, até 40 km/h, em especial junto à costa e até meio da manhã, e uma pequena subida na temperatura mínima. Quanto às máximas em previsão para hoje, esperam-se 19 graus, máxima para Lisboa e Cascais.

Praticamente 12 minutos depois das 9 da manhã, Can I Call You Rose? Hoje, The Sacred Souls, a passar aqui pela marginal de segunda-feira. Esta canção que o primeiro impacto que teve veio mesmo das redes sociais e também do YouTube. Só mais tarde o tema disparou também nas tabelas de venda. A lembrar que hoje The Sacred Souls vão estar em Portugal, uma noite que estamos a aguardar com muita expectativa no Festival Jardins do Marquês, Oeiras Valley. Hoje The Sacred Souls atuam então no dia 6 de julho. 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Já daqui a pouco abrimos espaço para o É Bom Saber com o Tiago Castro aqui pela Marginal, mas para já vamos ao trânsito. O trânsito está agora lento na Marginal, na reta toda a funda em direção ao Algés. Há 5 de Cascais para Lisboa, tem fila de Oeiras a Miraflores e na descida do Monsanto. Já no IC19 de Sintra para Lisboa, a fila vai de Terceira à Amadora e no sentido inverso de Meimartins a Ranholas. Segunda circular de Sacavém até ao Campo Grande encontra fila, há também fila das Torres de Lisboa até ao Campo Grande. Há um com abrandamento entre a Pobadela e Sacavém. Na Ponte Vasco da Gama, atenção porque há acidente no início do tabuleiro em direção a Lisboa. A fila está já a partir do acesso da A33. A A2 tem fila de Corroios até à Ponte 25 de Abril. Devido a acidente no início da Avenida da Ponte, e o acesso do Centro-Sul continua então preenchido. Aqui na Marginal, última informação de trânsito para conferir durante esta hora, depois das 9:30.

0: Praticamente 18 minutos depois das 9 da manhã, cá estão eles, os Mama's Gun, first time in a long time. Já daqui a pouco o Tiago Castro passa por aqui, primeiro para o É Bom Saber, hoje com novidades que chegam de Espanha.
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0: Agora com 24 minutos, depois das 9 da manhã, o Sir Duke de Stevie Wonder a passar pela Marginal. Nesta manhã de segunda-feira, já daqui a pouco apontamos às notícias com a Sofia Almeida. Agora sim com o Tiago Castro, temos o É Bom Saber e de Espanha chegam boas notícias.
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2: 3 anos depois de terem sido reintroduzidos em Espanha, os cavalos de Przewalski, a última espécie de cavalo verdadeiramente selvagem do mundo, estão a adaptar-se com sucesso ao seu novo habitat. Desde então, já nasceram 10 crias no âmbito do projeto Iberian Highlands Rewilding Project, que pretende recuperar o equilíbrio natural das florestas perto de Madrid e reduzir o risco de incêndios. Estes animais ajudam a controlar a vegetação, tal como outros grandes herbívoros, diminuindo a intensidade dos fogos. O objetivo é restaurar a biodiversidade da chamada Espanha Vazia, uma vasta zona rural despovoada e mais vulnerável aos incêndios.
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0: São praticamente 9:30 na Marginal. Day to Night é a música de Don West. Já daqui a pouco vamos ter a agenda com o Tiago Castro, ele que antes esteve aqui na Marginal no É Bom Saber, que tem nova edição marcada para logo mais à 1:10. É tempo das notícias e a síntese com Sofia Almeida. Bom dia.
1: Bom dia.
0: A Castro que antes esteve aqui na Marginal no É Bom Saber, que tem nova edição marcada para logo mais à 1:10. É tempo das notícias e assim com Sofia Almeida. Bom dia.
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Maiga debate hoje e amanhã no Chipre a habitação acessível. O encontro junta ministros responsáveis pela política de habitação e peritos com o objetivo de discutir respostas comuns para uma crise que se agravou em vários Estados-membros. Os 14 polícias detidos no âmbito do caso de tortura e violações na esquadra da PSP do Rato em Lisboa ficam hoje a conhecer as medidas de coação. O Ministério da Educação, Ciência e Inovação recebe esta manhã os sindicatos dos professores para mais uma reunião negocial no âmbito da revisão do Estatuto da Carreira Docente.

34 minutos depois das 9 da manhã, Summer in December, com o Hot Sky a passar aqui pela Marginal nesta manhã de segunda-feira. Já daqui a pouco o Tiago Castro passa com a agenda, sugestões fora de casa antes das 10, sugestões que depois pode conferir também online no nosso site. Última ronda no trânsito a esta hora. A Marginal não tem qualquer problema. Na A5 de Cascais para Lisboa ainda tem abrandamento de Oeiras a Miraflores e na descida do Monsanto. Já no IC19 de Sintra para Lisboa, a fila vai de Tracena à Amadora. Fila da Encarnação até ao Campo Grande, na segunda circular. Sentido inverso, a fila está nas Torres de Lisboa até ao Campo Grande. Há um sem fila, Ponte Baixo da Gama tem esse acidente no início do tabuleiro, em direção a Lisboa, e a fila está já a partir do acesso da A33. Quanto à A2, a fila está no quilómetro 12 até à Ponte 25 de Abril, devido a acidente no início da Avenida da Ponte. O acesso do Centro-Sul.

círculo continua então preenchido.

0: 39 minutos depois das 9 com The Message, a música de Nate James, a passar aqui pela Marginal nesta manhã de segunda-feira. Hoje, pela Avenida, estou então a destacar o regresso de India Sean.
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9h46, a Edicide de Solange a passar aqui pela Marginal de segunda-feira. Já daqui a pouco, em praticamente 3 minutos, abrimos a agenda com o Tiago Castro, entre os destaques, algumas das estreias de cinema do último fim de semana.

0: Daí 10%, música com Kali Uchis. Temperaturas a esta hora, 16 graus, em Lisboa e Cascais. Hoje a máxima anda nos 19 graus.
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2: O Instituto Cervantes apresenta a exposição Inventário. Os objetos olham para nós, da autoria da artista Beatriz Ruibal. A mostra reúne fotografias de objetos pessoais de nomes marcantes da literatura espanhola, como Federico García Lorca, Juan Ramón Jiménez e Maria Zambrano. Através destas imagens, a artista procura revelar histórias mais íntimas e humanas destes escritores, mostrando como os objetos podem guardar memórias, identidade e emoções. Exposição de Beatriz Ruibal para ver no Instituto Cervantes, em Lisboa, perto do Marquês de Pombal. Entre as estreias da última semana, alguns destaques na agenda de hoje. Já está nos cinemas Billie Eilish, Hit Me Hard and Soft, realizado por Billie Eilish e James Cameron. O filme-concerto, apresentado em 3D, mostra imagens da digressão mundial da artista e promete uma experiência imersiva para os fãs, como só o realizador de Avatar consegue fazer. Outra estreia é Chopin, uma serenata em Paris. O filme retrata a vida de Frédéric Chopin na vibrante Paris do século XIX, entre festas, arte e encontros com figuras influentes da época. Por fim, e para os fãs de videojogos de luta, já está em exibição Mortal Kombat 2, realizado por Simon McQuaid e com o ator Carl Urban. O novo capítulo de Mortal Kombat traz batalhas intensas e um confronto decisivo contra o vilão Shao Kahn, que ameaça destruir o Reino da Terra. São estas algumas das propostas para ver no cinema.

Aliás, 9h54, vou ouvir Nobody But Me, de Michael Bublé, aqui pela Marginal. Praticamente a fechar esta hora, quero só lembrar, às 10, temos notícias com Sofia Almeida para atualizar. E sabe também que na próxima hora, depois das 10 da manhã, vamos ter às vezes o Paraíso com a Sandra Pimenta.

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1: Sente-se de notícias na Marginal, a edição das 10 com Sofia Almeida. Bom dia.
2: Bom dia. Uma passageira francesa que viajava no navio de cruzeiro com surto de antivírus.

0: testou positivo e o seu estado de saúde está a piorar, segundo a ministra da Saúde francesa. A mulher fazia parte de um grupo de 5 passageiros franceses que seguia a bordo do navio. Os restantes 4 testaram negativo, mas vão ainda ser novamente avaliados. Antes, as autoridades norte-americanas também anunciaram um caso positivo entre os 17 passageiros dos Estados Unidos retirados do navio. Apesar de testar positivo, o homem não apresenta sintomas e foi levado para um centro de biocontenção. Hoje serão ainda desembarcados do navio e repatriados 24 passageiros para a Austrália e para os Países Baixos. Os 14 polícias detidos no âmbito do caso de tortura e violações na esquadra da PSP do Rato em Lisboa ficam hoje a conhecer as medidas de coação. A informação foi avançada à Agência Lusa por uma fonte ligada ao processo, que acrescentou que ao longo do dia de ontem foram ouvidas as alegações do Ministério Público e dos advogados depois dos interrogatórios aos arguídos terem terminado na sexta-feira. Segundo a mesma fonte, o Ministério Público pediu prisão preventiva para 4 polícias, sendo um deles chefe da PSP, prisão domiciliária para 3 dos agentes e para os restantes suspensão de funções e proibição de contactos com as vítimas. O Conselho da União Europeia debate hoje e amanhã no Chipre a habitação acessível. O encontro junta ministros responsáveis pela política de habitação, peritos, representantes das instituições europeias e entidades do setor, com o objetivo de discutir respostas comuns para uma crise que se agravou em vários Estados-membros. A reunião pretende servir-se de plataforma de diálogo sobre habitação acessível, sustentável e social, bem como sobre as novas tendências dos mercados habitacionais. Porque é quase 8 meses depois do anúncio do pacote fiscal para a habitação, várias medidas prometidas pelo governo para aumentar a oferta continuam sem chegar ao terreno. O Jornal Público lembra na edição desta segunda-feira que a redução do IVA na construção para 6% em habitações até 660 mil euros ou rendas até 2.300 euros e a descida de IRS sobre os rendimentos prediais para 10% foram aprovadas no Parlamento, mas o decreto-lei para as regulamentar ainda não foi publicado. Elementos do coletivo Climáximo mancharam esta segunda-feira com tinta vermelha a fachada da empresa Tales, uma empresa especializada em defesa em Oeiras, num protesto pela parceria que esta firma tem com uma produtora de armas israelita. A PSP de Oeiras disse à agência Lusa que os agentes estiveram no local perto das 7 da manhã e confirmaram a ação, mas já não encontraram nenhum ativista quando chegaram ao edifício.
1: As notícias para atualizar na Marginal às 11 com a Sofia Almeida, para já 4 minutos depois das 10 da manhã. Sopa Dupla Love com Justin para começar esta hora, que tem já daqui a pouco também às vezes o Paraíso com Sandra Pimenta.
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1: Se queres sentir a felicidade de amar, esquece a tua alma. A alma é o que estraga o amor. Só em Deus ela pode encontrar satisfação. Não outra alma. Só em Deus, ou fora do mundo. As almas são incomunicáveis. Deixa o teu corpo estender-se com outro corpo, porque os corpos se entendem, mas as almas não. Manuel Bandeira, Arte de Amar.
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0: Tem de Maxwell a passar pela Marginal. Lá atrás, a Sandra Pimenta abriu às vezes o paraíso em mais uma semana aqui pela Marginal. Próxima edição para conferir depois das 2h20 com o podcast em marginal.fm.
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0: Estamos a 20 minutos das 11 da manhã. I Just Might, de Bruno Mars, aqui pela Marginal. Segunda-feira, para já com 17 graus em Lisboa, estão 16 em Cascais. Estamos já com temperaturas muito próximas da máxima em previsão para hoje, que é de 19 graus.
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1: Às 11 da manhã, voltamos então às notícias na Marginal. Assente-se com Sofia Almeida, bom dia.
2: Bom dia, ficaram em prisão preventiva 4 agentes da PSP envolvidos nos casos de tortura e violação na esquadra da PSP do Rato em Lisboa. As medidas de coação foram conhecidas esta segunda-feira, depois dos arguídos serem presentes a um juiz no campus de justiça em Lisboa. Segundo está, entretanto, a avançar o Correio da Manhã, também foram aplicadas penas de prisão domiciliária para 3 arguídos e há agentes que foram suspensos de funções. O Reino Unido e a França vão receber amanhã os ministros da defesa de mais de 40 países para discutir a situação no Estreito de Hormuz. Em causa estão os planos militares para restabelecer o fluxo comercial na região. O Ministério dos Negócios Estrangeiros do Irão alertou ontem o Reino Unido e a França contra o envio de navios de guerra para o Estreito de Hormuz. Na semana passada, a França enviou para o Mar Vermelho um porta-aviões, enquanto que há 2 dias o Reino Unido anunciou o envio de um navio de guerra, afirmando que se tratava de um

0: plano apenas defensivo, com o objetivo de remover minas e proteger embarcações. Uma passageira francesa que viajava no navio de cruzeiro com surto de antivírus testou positivo e o seu estado de saúde é grave, de acordo com o que foi anunciado pela Ministra da Saúde francesa. A mulher fazia parte de um grupo de 5 passageiros franceses que seguiam a bordo do navio. Os restantes 4 testaram negativo, mas vão ainda ser novamente avaliados. Antes, as autoridades norte-americanas também avançaram com um caso positivo entre os 17 passageiros dos Estados Unidos que foram retirados do navio. Apesar de, segundo os Estados Unidos, o homem testar positivo, não apresenta sintomas e foi levado para um centro de biocontenção. Entretanto, o governo espanhol refutou esta segunda-feira o anúncio de que este norte-americano repatriado tenha testado positivo, tendo colocado em causa a validade do PCR. Numa nota emitida pelo governo espanhol, pode ler-se que foi realizado um teste de diagnóstico e enviado para 2 laboratórios, um deles o resultado considerado foi que era um positivo fraco e o segundo teste foi negativo. Este homem não apresentou sintomas enquanto esteve em Cabo Verde. No entanto, as autoridades norte-americanas decidiram tratar como um caso positivo. 11 distritos de Portugal continental vão ficar sob aviso amarelo a partir do meio-dia, tendo em conta a previsão de aguaceiros por vezes forte e acompanhados de trovoada, podendo ocasionalmente ser de granizo. O Instituto Português do Mar e da Atmosfera colocou os distritos de Bragança, Viseu, Porto, Guarda, Vila Real, também Viana do Castelo, Leiria, Castelo Branco, Aveiro, Coimbra e Braga sob aviso até às 9 da noite desta segunda-feira.
1: 3 minutos depois das 11, um ótimo dia de segunda. Staying Power é a mensagem. Está aí Barry White a abrir mais uma hora com Luís Talete. Daqui a pouco há Dolce Farniente. Imagina.

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1: Está aí mais uma edição da FINFA LX, Festival Internacional de Marionetas e Formas Animadas. Durante dias, as salas enchem-se de mundos improváveis. 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Há a curiosidade que às vezes fica lá esquecida. Cada peça é uma surpresa, um gesto mínimo para dizer tudo. 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De 8 de maio a 1 de junho, Lisboa recebe a FINFA LX, Festival Internacional das Marionetas e Formas Animadas, no Teatro São Luís e no Luca, Teatro Luís de Camões.

0: Esta então a música dos Leisure, aqui pela Marginal. O tema chama-se Home, para já com 19 minutos depois das 11. Lá atrás o Pedro Orvalho deixou-nos Dolce Farniente. Para ouvir ao longo do dia aqui pela Marginal, podcast, já sabem, marginal.fm.
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Canadá Avenida com o single Marmalade, música do seu novo EP, Subject to Change. Natural de LA, India Shawn já era um nome de sucesso antes de editar o seu primeiro EP em 2012. Talentosa compositora, gravaram canções suas Chris Brown, Monica ou El DeBarge. Também Solange Knowles lhe deu um empurrãozinho ao incluir o tema I'm Alive na sua compilação Saint Aaron. Lembro que India Shawn chegou a fazer cores para Harry Styles, Daniel Caesar e Anderson Pack, até a sua voz ser finalmente ouvida. O novo projeto de India Shawn é então Subject to Change. Depois de termos destacado aqui pela avenida Cotton Candy Boulevard, chega hoje Marmalade, uma canção sobre desejo, sedução e intimidade.

0: Poucas as vozes que nos enchem assim o coração, como a de India Sean. A nova Marmalade está hoje em destaque na Avenida. O tema que abre o EP Subject to Change usa metáforas para fazer sobressair os desejos. Para ouvir hoje ao longo do dia com um podcast em marginal.fm.
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0: Este é o lado mais psicadélico da Alô Black, a cantar Hey Brother pela Marginal. Lá atrás, então, o regresso de India Sean com o novo EP, música nova hoje em destaque pela Avenida com um podcast no nosso site. Já daqui a pouco, atenções viradas também para Kelani. É ela o nosso destaque em Test Drive esta semana.
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0: Os Float à Marginal nesta manhã, manhã de segunda-feira. Estamos aí início de semana com nova proposta no Test Drive até sexta-feira, Kellani em destaque. No episódio de hoje, damos a conhecer e o foco está todo na emoção, na forma emotiva, na interpretação de Kellani.
1: 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Saiu a 24 de Abril, dia do seu aniversário, o álbum homónimo de Kellani. O tema You Got It é uma das canções em destaque e Test Drive na Marginal até a sexta-feira. You Got It explora de forma direta o lado mais frágil e a falta de apoio num relacionamento. Não sabemos se Kellani fala na primeira pessoa, mas a interpretação é demasiado sentida para ser obra do acaso. Esse tom marca todo o tema num convite a quem ouve para tomar suas as dores de Kellani, saturada de ser sempre ela a assumir a liderança nas relações.
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Faltam 4 minutos até ao meio-dia. Money Don't Matter Tonight, Prince, praticamente no adeus ao dia de hoje, aqui na Marginal com Luís Dalete. Marcamos encontro para amanhã, terça-feira, depois das 7. À hora certa, avança Sofia Almeida para uma nova síntese com as notícias desta segunda-feira e a Catarina Pereira nas próximas 3 horas. Até amanhã!

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1: 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Boa tarde.
2: Boa tarde. Foram divulgadas esta manhã as medidas de coação dos 14 polícias envolvidos no caso de tortura na Esquadra do Rato em Lisboa. 3 dos agentes vão ficar em prisão preventiva até que tenham condições para ficarem em prisão domiciliária. Há ainda 3 agentes suspensos de funções e 8 com termo de identidade e residência. O advogado de vários detidos, Carlos Melo Alves, disse aos jornalistas à saída do tribunal que deverá recorrer da decisão. Recorde-se que no sábado o Ministério Público tinha pedido a prisão preventiva para 4 polícias, a vigilância compulsória eletrónica para outros 4 e liberdade com suspensão de funções para os restantes. Mais de 2.500 vagas para médicos recém-especialistas no Serviço Nacional de Saúde foram identificadas para concurso, entre as quais 1.749 para especialidades hospitalares, 711 para Medicina Geral e Familiar e 68 para Saúde Pública. Segundo

0: segundo o despacho hoje publicado em Diário da República, na área da Medicina Geral e Familiar, o maior número de vagas foi identificado na Unidade Local de Saúde, Amadora Sintra, seguida da ULS Arrábida e da Lourdes Odivelas. Quanto às especialidades hospitalares, a que tem maior número de vagas identificadas é Medicina Interna, seguida de Pediatria. Segundo o despacho assinado pela Ministra da Saúde, os respectivos concursos para a área hospitalar são da responsabilidade da administração de cada estabelecimento de saúde e os avisos devem ser publicados em Diário da República na próxima segunda-feira. À medida que as autoridades tentam seguir os casos confirmados e suspeitos de antivírus, a Direção-Geral da Saúde esclarece que não há, até ao momento, portugueses referenciados. Nos contactos mantidos com outros países, Rita Sá Machado disse à RTP que não se registam portugueses no rastreamento feito até ao momento. As autoridades têm dado prioridade no contacto aos passageiros dos voos onde seguiram casos confirmados de infecção por antivírus. A diretora-geral da Saúde fala de 4 voos em que, por ser algo mediático, optou-se por alertar todos os passageiros que viajaram nesses aviões. 11 distritos de Portugal continental vão ficar a partir desta hora sob aviso amarelo devido à previsão de aguaceiros, por vezes fortes e acompanhados de trovoada, podendo ocasionalmente ser de granizo. O Instituto Português do Mar e da Atmosfera colocou os distritos de Bragança, Viseu, Porto, Guarda, Vila Real, também Viana do Castelo, Leiria, Castelo Branco, Aveiro, Coimbra e Braga, sob aviso até às 9 da noite desta segunda-feira.
1: Seja bem-vindo a mais um painel na sua Rádio Marginal. Vamos começar por lembrar Michael Jackson.

Rock With You, Michael Jackson, nos primeiros minutos depois do meio-dia, nesta edição de segunda-feira, ligado à sua rádio marginal. Fique por aí, seguimos com Duran Jones and the Indications, D'Angelo e Tony Brown.

0: E seguimos então dançando tarde fora com a sua Rádio Marginal. Fique por aí, temos Nina Simone daqui a pouco para lembrar Ain't Got No, I Got Life, a remistura de Groove Finder, ou não estivéssemos nós precisamente a pensar em continuar a dançar.
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Temos encontro marcado com Luís Montes daqui a pouco, ele que nos traz mais uma sugestão à minha praia. Antes disso, em escuta, Suzanne, Mark Ronson com Ray.

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1: Começamos a semana com o melhor que se pode ter na minha praia. Sol e mar. É o primeiro single do primeiro álbum a solo do multi-instrumentista Ricardo Velhote do Carmo, que também faz parte dos Zanibar Aliens. O Velhote do Carmo acabou de lançar o seu primeiro álbum com o nome Transparente, onde encontramos este hit para o verão de 2026. Sol e mar. O Velhote do Carmo acabou de lançar o seu primeiro álbum com o nome Transparente, onde encontramos este hit para o verão de 2026. Sol e mar.

0: Últimos minutos na sua rádio marginal ao som de Cannon, Starlight e Sugar and Spice de 6 Minutes Till Sunrise. Obrigada por estar desse lado. Eu fico consigo até bem perto das 3. Daqui a pouco com Stevie Wonder a trazer Signed, Sealed, Delivered. I'm yours.
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E foram mais duas propostas para esta edição de segunda-feira ligado à sua rádio marginal. Primeiro, Steven Sanchez com Love, Love, Love. Juntamos os XX com a sua versão para Teardrops. E até bem perto das notícias, há uma, há tempo ainda para escutar A Plate, de Ari Lennox.

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1: 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Boa tarde.
2: Boa tarde. 4 dos 14 polícias detidos no âmbito do caso de tortura e violações na esquadra da PSP do Rato, em Lisboa, receberam a medida de coação de prisão domiciliária, mas vão ficar em prisão preventiva até que seja emitido o relatório dos serviços prisionais para saber se há condições para ficarem detidos em casa. Outros 2 agentes ficam suspensos de funções e os restantes ficam com termo de identidade e residência. Recorde-se que no sábado o Ministério Público tinha pedido prisão preventiva para 4 polícias, a vigilância com pulseira eletrónica para outros 4 e liberdade com a suspensão de funções para os restantes. À medida que as autoridades tentam seguir os casos confirmados e suspeitos de antivírus, a Direção-Geral de Saúde esclareceu que não há, até ao momento, portugueses referenciados nos contactos mantidos com outros países. Rita Sá Machado disse à RTP que não se registam portugueses no rastreamento feito até ao momento. As autoridades têm dado prioridade no contacto aos passageiros dos voos onde seguiram casos confirmados de infecção por antivírus. Entretanto, o Ministério dos Negócios Estrangeiros agradeceu esta segunda-feira a disponibilidade, apoio e informação contínua demonstrada pelos Países Baixos e também por Espanha nas operações de retirada dos passageiros do navio de cruzeiro. Na rede social X, o governo português lembra ainda que as operações que hoje devem terminar envolvem um cidadão nacional, membro da tripulação, que, no entanto, não vive em Portugal. Uma delegação da Comissão Executiva da CGTP entrega por esta hora no Ministério da Economia o pré-aviso de greve geral para dia 3 de junho contra as alterações à lei laboral. A delegação é encabeçada pelo secretário-geral da CGTP, Tiago Oliveira, sendo que a entrega do pré-aviso acontece depois das negociações sobre as alterações à legislação laboral terem terminado na passada quinta-feira sem acordo entre o governo e os parceiros sociais em sede de concertação social. A paralisação foi anunciada ainda antes de terem terminado as negociações e o lema é derrotar o pacote laboral. A 33ª e penúltima jornada da Primeira Liga termina esta segunda-feira com 7 jogos que envolvem os clubes ainda na luta pelos respectivos objetivos. Benfica e Sporting empatados em pontos continuam a luta pelo segundo lugar. As Águias recebem o Sporting de Braga, enquanto os Leões visitam o Rio Ave. Todas as partidas estão marcadas para as 20h15 da noite.
1: Seja bem-vindo a mais uma hora nesta edição de segunda-feira.

Ora aí está, The Letter de Lamar, em início de hora, na sua Rádio Marginal. Boa tarde, boa segunda-feira, fique por aí. Vamos seguir com Lou Saint, Jamie Lancaster e Otis Kane, sendo que daqui a pouco há tempo também para conferir o É Bom Saber com Tiago Castro.

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1: 3 anos depois de terem sido reintroduzidos em Espanha, os cavalos de Przewalski, a última espécie de cavalo verdadeiramente selvagem do mundo, estão a adaptar-se com sucesso ao seu novo habitat. Desde então, já nasceram 10 crias no âmbito do projeto Iberian Highlands Rewilding Project, que pretende recuperar o equilíbrio natural das florestas perto de Madrid e reduzir o risco de incêndios. Estes animais ajudam a controlar a vegetação, tal como outros grandes herbívoros, diminuindo a intensidade dos fogos. O objetivo é restaurar a biodiversidade da chamada Espanha Vazia, uma vasta zona rural despovoada e mais vulnerável aos incêndios.
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0: Let Me Love You, Otis Kane, na sua rádio Marginal 98.1, também em marginal.fm. Fico por aí, daqui a pouco vamos escutar Song for Whoever, os Beautiful South.
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prepare-se, porque vem por aí mais uma sequência de luxo na sua rádio marginal, por onde vai poder escutar Remy Shand, Coco Jones, Melody Gardot com Sting e Aaron Child.

sequência que terminou com este Vertigo de Aaron Childs. Boa tarde, fico por aí, mas daqui a pouco vamos escutar o projeto Mr. Jukes com a voz de Charles Bradley. Mas antes disso, momento karaoke. Baby Love, as Supremes.

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Adissa Aleman com Best Friend, há pouco Risk It All, Bruno Mars. Vamos a caminho das notícias às duas, ao som de Empty Jones, On Your Own e Imagination Body Time.

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2: Boa tarde. 4 dos 14 polícias detidos no âmbito do caso de tortura e violações na esquadra da PSP do Rato, em Lisboa, receberam medida de coação de prisão domiciliária, mas vão ficar em preventiva até que seja emitido um relatório dos serviços prisionais para saber se há ou não condições para ficarem detidos em casa. Outros 2 agentes ficam suspensos de funções e os restantes ficam com termo de identidade em residência. No sábado, o Ministério Público tinha pedido prisão preventiva para 4 polícias, vigilância com pulseira eletrónica para outros 4 e liberdade com suspensão de funções para os restantes. À medida que as autoridades tentam seguir os casos confirmados e suspeitos de antivírus, a Direção-Geral de Saúde esclarece que não há, até ao momento, portugueses referenciados. Nos contactos mantidos com outros países, Rita Sá Machado disse à RTP que não se registam portugueses no rastreamento feito até este momento. As autoridades têm dado prioridade no contacto aos passageiros dos voos onde seguiram casos confirmados de infecção por antivírus. Entretanto, o Ministério dos Negócios Estrangeiros agradeceu esta segunda-feira a disponibilidade, apoio e informação contínua demonstrada pelos Países Baixos e por Espanha nas operações de retirada de passageiros deste navio de cruzeiro. Na rede social X, o governo português lembra ainda que as operações que hoje devem terminar envolvem um cidadão nacional, um membro da tripulação, que não vive no nosso país. Uma delegação da Comissão Executiva da CGTP entregou há cerca de uma hora no Ministério da Economia um pré-aviso de greve geral, agendada para 3 de junho, contra as alterações da lei laboral. A delegação foi com o secretário-geral da CGTP, Tiago Oliveira, sendo que a entrega do pré-aviso acontece depois das negociações sobre as alterações à legislação laboral terem terminado na passada quinta-feira, sem acordo entre o governo e os parceiros sociais em sede de concertação social. A paralisação foi anunciada ainda antes de terem terminado as negociações com o lema derrotar o pacote laboral.

0: E seguimos para aquela que é a última hora no painel meio-dia 15 de hoje. Vamos começar com Diane Shaw.
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Second Chance, a proposta de Diane Shaw, que deu início à última hora no painel meio-dia 15 de hoje. Seja bem-vindo, obrigada por estar desse lado. Ainda antes do Super Toast, há tempo para escutar Dig, Mama's Gun com Brian Jackson e fica Love Funk.

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1: Eu sou a Maria Inteligente, um avatar da Instinct, e trago-lhe as notícias das empresas que lideram a nova economia. Deixo-lhe as mais recentes inovações e movimentos estratégicos da SpaceX, Meta, Amazon e Google.
0: The Big Ones.
1: A SpaceX assinou um acordo com a startup norte-americana de AI Cursor, especializada em ferramentas de programação. A parceria prevê o desenvolvimento conjunto de tecnologia para software e trabalho assistido por inteligência artificial. O acordo inclui uma opção de compra da empresa por cerca de 60 mil milhões de dólares até ao final do ano. Em alternativa, a SpaceX pode pagar 10 mil milhões para manter apenas a colaboração tecnológica. A Cursor passa a ter acesso à infraestrutura da SpaceX e da xAI. Em troca, a SpaceX ganha maior integração com ferramentas avançadas de programação. A Meta assinou um acordo com a Amazon Web Services para reforçar a infraestrutura que suporta os seus sistemas de inteligência artificial. A parceria prevê o uso em larga escala dos chips Graviton, desenvolvidos pela própria Amazon. O acordo começa com a utilização de dezenas de milhões de núcleos de processamento e pode crescer à medida que as necessidades aumentem. A Google vai reforçar o Google Maps com novas funções de inteligência artificial, focadas sobretudo em utilizadores empresariais. Entre as principais novidades está o Maps Imagery Grounding, que permite gerar cenários realistas no Street View através de comandos em linguagem natural. Com isto, é possível criar simulações rápidas de espaços urbanos, úteis para planeamento de obras, produções ou projetos urbanos, incluindo animações automáticas geradas por AI. A Google está também a melhorar a análise de imagens de satélite e aéreas, e a combinar o Google Earth e a plataforma BigQuery para acelerar processos complexos. Saiba mais sobre inovação e nova economia em supertoast.pt.

0: Para escutar este Celebration de Cool and the Gang. Boa tarde. Daqui a pouco, às vezes, o paraíso. Conferimos a edição de hoje com Sandra Pimenta. Antes disso, Mitch em escuta daqui a pouco com Still Feel You.
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1: Se queres sentir a felicidade de amar, esquece a tua alma. A alma é o que estraga o amor. Só em Deus ela pode encontrar satisfação. Não outra alma. Só em Deus, ou fora do mundo. As almas são incomunicáveis. Deixa o teu corpo estender-se com outro corpo, porque os corpos se entendem, mas as almas não. Manuel Bandeira, Arte de Amar.
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Nos últimos minutos passaram por aqui Cosmos Midnight com Idaho e Hello Love, Jessie Ware. Seguimos na sua rádio marginal com a memória para Amy Winehouse, Cupid. Depois Fall Moon, Saint Paul and the Broken Bones.

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Isso, tempo para fecharmos mais um painel. São as despedidas da minha parte por hoje. Volto amanhã à sua companhia, até bem perto das notícias à hora certa. Em escuta ficam Leon Bridges com Coming Home e Tender Love de Michelle Nigoncello. Até amanhã, fique bem.

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1: 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Boa tarde.
2: Boa tarde. O secretário-geral da CGTP apelou hoje a uma luta em convergência na greve geral para o dia 3 de junho para derrotar o pacote laboral e criticou a ministra do Trabalho por demonstrar um completo alienamento da realidade do mercado laboral. Apelamos a todos aqueles que no processo de combate durante estes 9 meses ao pacote laboral construíram connosco este percurso, que se juntem a esta luta em convergência para derrotar o pacote laboral, disse então o secretário-geral da CGTP, Tiago Oliveira, momentos antes de entregar o pré-aviso de greve geral, quando questionado sobre o facto de a UGT não aderir à paralisação, poderá deixar a central sindical mais frágil. Tiago Oliveira reiterou o apelo à participação de todos os trabalhadores nesta greve geral, convocada pela central sindical para o dia 3 de junho, defendendo que é o interesse de todos os trabalhadores, a rejeição desta proposta. Afirmou que o intuito é antecipar a tomada de posição do Governo, que já sinalizou que vai submeter uma proposta de lei no Parlamento. A greve geral nunca poderia ser feita depois de nos terem assaltado a casa. Não é depois de assaltar a casa que vamos pôr os cadeados, frisou, sublinhando que o objetivo da central sindical, a CGTP, é dar desde já o verdadeiro combate e insistir para que esta proposta do pacote laboral seja retirada. A Organização Mundial de Saúde recomendou 42 dias de quarentena para quem esteve no navio afetado com o surto de antivírus, mas cada país é livre de tomar uma decisão. Ressalvaram ontem o diretor-geral da Agência da ONU, Tedros Ghebreyesus. Segundo o governo espanhol, 94 pessoas de 19 nacionalidades foram ontem retiradas do navio, do cruzeiro Ondius, e transportadas em 8 voos a partir do aeroporto de Tenerife para os países de origem ou residência. Esta segunda-feira, os restantes passageiros serão repatriados num voo com destino aos Países Baixos. O barco segue também para os Países Baixos, onde está registado o cruzeiro e de onde é também o armador. 4 dos 14 polícias detidos no âmbito do caso de tortura e violações da esquadra da PSP do Rato, em Lisboa, receberam a medida de coação de prisão domiciliária, mas vão ficar em preventiva até que seja emitido um relatório dos serviços prisionais para saber se há ou não condições para ficarem detidos em casa. Outros 2 agentes ficam suspensos de funções e os restantes ficam com termo de identidade e residência. No sábado, o Ministério Público tinha pedido prisão preventiva para 4 polícias e vigilância com pulseira eletrónica para outros 4 e liberdade com suspensão de funções para os restantes. O Ministério dos Negócios Estrangeiros agradeceu hoje a disponibilidade de apoio e informação contínua demonstrada pelos Países Baixos e por Espanha nas operações relacionadas com a retirada de passageiros do navio do cruzeiro. Na rede social X, o governo português lembrou ainda que as operações que hoje devem terminar envolvem um cidadão nacional, um membro da tripulação, que não vive no nosso país.
1: Tarde de segunda-feira, dia 11 de maio, esta hora começa com Ben Long Cold Soul. Daqui a pouco pode contar com a Avenida Marginal de Luís Talete. Boa tarde.

Está na Rádio Marginal nesta tarde de segunda-feira, dia 11 de maio, início de hora com Attende-moi de Ben L'Oncle Soul. Vou estar consigo até bem perto das 8 e daqui a pouco Avenida Marginal com Luís Salete. Já sabe, há sempre uma música nova para descobrir na Avenida Marginal. Entretanto, Georgia Lines aqui com Made for Loving e depois Fat Freddy's Drop. Boa tarde.

Fat Freddy's Drop na sua rádio marginal, Macan. Para trás ficou Made for Loving de Georgia Lines. E agora, James Smith.

0: está nos 98.1 no FM nesta tarde de segunda-feira, início de semana, e com a contribuição para esta tarde na Rádio Marginal por James Smith, For You My Love. Daqui a pouco há Avenida Marginal com Luís Talete, já a seguir John Legend. Boa tarde.
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and I, Nobody in the World, proposta de John Legend, e agora The Honest Guy, More Than a Homie, logo depois I Wanna Get Next to You, de Raquel Rodrigues, isto antes da Avenida Marginal com Luís Talete. Boa tarde, boa segunda-feira.

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0: Esta chama-se Joy, são os Mamas Gun na sua rádio marginal. A seguir, Gabriel, vamos ouvir Rise e daqui a pouco há Test Drive. Boa tarde.
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tarde de segunda-feira, dia 11 de maio, e na companhia de Gabriel Rise. Já a seguir chega a edição de hoje de Test Drive, com a música que vai estar em destaque toda a semana. Mas primeiro, os Blur, a banda de Damon Albarn. Vamos ouvir agora Ghost Ship. Boa tarde, boa segunda-feira.

0: 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Saiu a 24 de Abril, dia do seu aniversário, o álbum homónimo de Kehlani. O tema You Got It é uma das canções em destaque e Test Drive na Marginal até a sexta-feira. You Got It explora de forma direta o lado mais frágil e a falta de apoio num relacionamento. Não sabemos se Kehlani fala na primeira pessoa, mas a interpretação é demasiado sentida para ser obra do acaso. Esse tom marca todo o tema num convite a quem ouve para tomar suas as dores de Kehlani, saturada de ser sempre ela a assumir a liderança nas relações.
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Na Rádio Marginal do Test Drive desta semana, a canção de Kalani, You Got It. Estamos quase a chegar às 5, até lá, Angels of Libra e Nathan Johnson, Ain't No Loving, antes das notícias com Antonieta Lopes da Costa.

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1: As notícias na Rádio Marginal com Antoneta Lopes da Costa. Boa tarde.
2: Muito boa tarde. A Ministra do Trabalho, Maria do Rosário Palma Ramalho, disse hoje que há mais vida além da reforma laboral e reiterou que se mantém no cargo enquanto contar com a confiança do Primeiro-Ministro. A Ministra falou à margem de uma cerimónia de assinatura de um protocolo SAD mais Saúde em Lisboa. Questionada sobre o processo, disse que, por muito importante que seja, há mais vida para além da reforma laboral. Questionada ainda sobre as condições para se manter no cargo, a ministra assegura que as tem, enquanto o primeiro-ministro assim o entender. Realçou que a versão final desta reforma terá de ser decidida em reunião do Conselho de Ministros, que será brevemente sobre este tema. O secretário-geral da CGTP apelou hoje a uma luta em convergência na greve geral de 3 de junho para derrotar o pacote laboral e criticou justamente a ministra do Trabalho por demonstrar um completo alienamento da realidade do mercado laboral. Apelamos a todos aqueles que no processo de combate durante estes 9 meses ao pacote laboral construíram connosco este percurso, que se juntem a esta luta em convergência para derrotar este pacote laboral, disse Tiago Oliveira, secretário-geral da CGTP, momentos antes de entregar um pré-aviso de greve geral, quando questionado sobre o facto da UGT não aderir à paralisação, se isso não poderá deixar a sua central sindical mais frágil. Tiago Oliveira reiterou o apelo à participação de todos os trabalhadores nesta greve geral convocada pela central sindical para o dia 3 de junho. O secretário-geral da CGTP afirmou que o intuito é participar, antecipar a tomada de posição do governo, que já sinalizou que vai submeter uma proposta de lei no Parlamento. O secretário-geral do PS, José Luís Carneiro, considerou hoje que o governo deixou de dar a prioridade que a formação e a qualificação profissional devem ter. Questionado pelos jornalistas se os 300 centros tecnológicos onde o anterior governo socialista fez investimentos estariam em risco justamente por falta de financiamento, o líder socialista diz que o que está em causa tem que ver com o financiamento do funcionamento no futuro. O que está aqui em causa é uma garantia do financiamento para que este investimento para a criação de condições de infraestruturas e tecnológicas de adaptação das escolas profissionais possa ter dinheiro no futuro para manter esses centros ativos e para que eles cumpram a missão para que foram criados. Disse, quando interrogado sobre não haver esse financiamento, respondeu que esse é o receio dos diretores de várias escolas com quem tem estado a falar. A Organização Mundial de Saúde recomendou 42 dias de quarentena para quem esteve no navio afetado com um surto de antivírus, mas cada país é livre de tomar a sua decisão, ressalvou ontem o diretor-geral da Agência da ONU, Tedros Ghebreyesus. Segundo o governo espanhol, 94 pessoas de 19 nacionalidades foram ontem retiradas do MV Ondius e transportadas em 8 voos a partir do aeroporto de Tenerife para os países de origem ou residência. Esta segunda-feira, os restantes passageiros vão ser repatriados em voos com destino aos Países Baixos. O barco seguirá depois também para os Países Baixos, onde está registado o cruzeiro e de onde é o armador.
1: Tarde de segunda-feira, dia 11 de maio, esta hora começa com o Meyer Hawthorne. Daqui a pouco, agenda marginal e também o essencial da informação de trânsito. Boa tarde.

Início de hora na Rádio Marginal com a soul moderna de Meyeroth, Thorn Breakfast in Bed. Dentro de alguns instantes, agenda marginal com propostas culturais para este início de semana. Daqui a pouco pode contar também com informação de trânsito. Entretanto, as vozes de Otis Kane e Aaron Childs, Summer in December.

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1: O Instituto Cervantes apresenta a exposição Inventário. Os objetos olham para nós, da autoria da artista Beatriz Ruibal. A mostra reúne fotografias de objetos pessoais de nomes marcantes da literatura espanhola, como Federico García Lorca, Juan Ramón Jiménez e Maria Zambrano. Através destas imagens, a artista procura revelar histórias mais íntimas e humanas destes escritores, mostrando como os objetos podem guardar memórias, identidade e emoções. Exposição de Beatriz Ruibal para ver no Instituto Cervantes, em Lisboa, perto do Marquês de Pombal. Entre as estreias da última semana, alguns destaques na agenda de hoje. Já está nos cinemas Billie Eilish, Hit Me Hard and Soft, realizado por Billie Eilish e James Cameron. O filme-concerto, apresentado em 3D, mostra imagens da digressão mundial da artista e promete uma experiência imersiva para os fãs, como só o realizador de Avatar consegue fazer. Outra estreia é Chopin, uma serenata em Paris. O filme retrata a vida de Frédéric Chopin na vibrante Paris do século XIX, entre festas, arte e encontros com figuras influentes da época. Por fim, e para os fãs de videojogos de luta, já está em exibição Mortal Kombat 2, realizado por Simon McQuaid e com o ator Carl Urban. O novo capítulo de Mortal Kombat traz batalhas intensas e um confronto decisivo contra o vilão Shao Kahn, que ameaça destruir o Reino da Terra. São estas algumas das propostas para ver no cinema.
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0: Está na Rádio Marginal Casey and Jojo nestes últimos minutos com All My Life. Também agenda marginal, propostas culturais para este início de semana, para voltar depois a ouvir também no site da rádio, em podcast, em marginal.fm. 5 horas e 17 minutos, agora a informação de trânsito. A marginal ainda não apresenta filas. Na A5, abrandamento da subida do Monsanto até ao Estádio Nacional. No IC19, abrandamento entre Amadora e Terceira. Na segunda circular, sentido Benfica-Aeroporto, há fila das Torres de Lisboa até ao Campo Grande, e no sentido inverso, fila do Relógio até Pinamanique. Na ponte 25 de Abril, há fila de Campo Lido até à ponte. Os acessos estão preenchidos.
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0: São os Nouvelle Vague com o clássico de Joy Division, Love Will Tear Us Apart. Já a seguir, a voz dos Simply Red, Mick Hucknall, Don't Let Me Be Misunderstood. E à frente pode contar também com a previsão da meteorologia para amanhã, terça-feira. Boa tarde.
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Está na Rádio Marginal, na companhia de M.T. Jones, aqui com I Don't Understand. Também Mick Hucknall a revisitar Don't Let Me Be Misunderstood. 5:30 e agora a previsão da meteorologia para amanhã, terça-feira, 12 de maio. Amanhã na zona de Lisboa há previsão de chuva e aguaceiros fracos, máxima a rondar os 20 graus, também aguaceiros. Aliás, estamos no dia errado. Agora sim, amanhã continua a haver previsão de aguaceiros fracos para Lisboa, máxima de 20 graus. Em Faro, máxima de 21, com aguaceiros fracos. A Norte, 18 graus de máxima e também com aguaceiros fracos.

Tarde de segunda-feira e na companhia de Jamiroquai, aqui com Falling, também Let It Be You, canção de The Meltdown. 21 minutos das 6 da tarde, agora com informação de trânsito para o seu regresso a casa, na marginal à fila em Algés, em direção a Cascais, na A5, abrandamento de Miraflores até ao Estádio Nacional, IC19, abrandamento entre Amadora e Terceira, na segunda circular, sentido Benfica Aeroporto à fila, das Torres de Lisboa até ao Campo Grande, e no sentido inverso, fila da Encarnação até ao Campo Grande. Na ponte 25 de Abril, fila de Campo Polido até à ponte, o acesso da A5 está preenchido.

0: Rádio Marginal com Eric Clapton, Change the World. Daqui a pouco o espaço é bom saber, já sabe, todos os dias pode contar com uma boa notícia, mas antes, Still Hanging On, Lee Fields, para ouvir. Boa tarde.
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1: 3 anos depois de terem sido reintroduzidos em Espanha, os cavalos de Przewalski, a última espécie de cavalo verdadeiramente selvagem do mundo, estão a adaptar-se com sucesso ao seu novo habitat. Desde então, já nasceram 10 crias no âmbito do projeto Iberian Highlands Rewilding Project, que pretende recuperar o equilíbrio natural das florestas perto de Madrid e reduzir o risco de incêndios. Estes animais ajudam a controlar a vegetação, tal como outros grandes herbívoros, diminuindo a intensidade dos fogos. O objetivo é restaurar a biodiversidade da chamada Espanha Vazia, uma vasta zona rural despovoada e mais vulnerável aos incêndios.
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marginal I Just Might, ele que tem um novo álbum, The Romantic. Também é bom saber o espaço que tem sempre uma boa notícia para ouvir mais tarde no site da rádio em formato de podcast em marginal.fm. Estamos a caminho das 6 e das notícias com Antonia Lopes da Costa. Até lá, Live Lavell primeiro com o tema Special e depois The Power por parte de Curtis Harding.

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1: Informação às 6 na Rádio Marginal com Antoneta Lopes da Costa. Boa tarde.
2: Muito boa tarde. A Ministra do Trabalho, Maria do Rosário Palma Ramalho, disse hoje que há mais vida além da reforma laboral e reiterou que se mantém no cargo enquanto contar com a confiança do Primeiro-Ministro. A Ministra falou à margem da cerimónia de assinatura do protocolo SAD mais Saúde em Lisboa. Questionada sobre o processo, disse que por muito importante que seja, há mais vida para além da reforma laboral. Questionada ainda sobre as condições para se manter no cargo, a Ministra assegurou que as tem, enquanto o Primeiro-Ministro assim o entender. O secretário-geral da CGTP apelou hoje a uma luta de inconvergência na greve geral de dia 3 de junho para derrotar o pacote laboral e criticou justamente a Ministra do Trabalho por demonstrar um completo alienamento da realidade do mercado laboral. Apelamos a todos aqueles que no processo do combate durante estes 9 meses ao pacote laboral construíram connosco este percurso, que se juntem a esta luta em convergência para derrotar este pacote laboral, disse então o secretário-geral da CGTP, Tiago Oliveira, momentos antes de entregar um pré-aviso geral de greve, quando questionado sobre o facto da UGT não aderir à paralisação, se isso pode deixar a central sindical mais frágil. Tiago Oliveira reiterou pela participação de todos os trabalhadores. O secretário-geral da CGTP afirmou também que o intuito é antecipar a tomada de posição do Governo, que já sinalizou que vai submeter uma proposta de lei no Parlamento. A Câmara Municipal de Lisboa recusa qualquer responsabilidade no cancelamento da Gama das Fitas de Lisboa, na parte dos espetáculos, e garantiu que a organização sabia há pelo menos 2 semanas que o evento no Estádio Universitário só teria autorização para decorrer até à 1 da manhã por causa das limitações de ruído na zona. Na nota, a autarquia sublinha que o evento se vai realizar numa zona com receptores sensíveis, que inclui o Hospital de Santa Maria e alguns edifícios habitacionais, e por isso emitiu uma licença especial de ruído com música autorizada até à 1 da manhã. Ora, a Câmara acrescenta ainda que desde os primeiros contactos, ainda no decurso do mês de março, sempre foi clara a existência dos referidos condicionalismos, tendo sido transmitida à organização que, no caso de pretender um horário mais alargado, deveria procurar uma localização alternativa. A Organização Mundial de Saúde recomendou 42 dias de quarentena para quem esteve no navio afetado com o surto de antivírus, mas cada país é livre de tomar uma decisão, ressalvou ontem o diretor-geral da agência da ONU, Tedros Ghebreyesus. Segundo o governo espanhol, 94 pessoas de 19 nacionalidades foram ontem retiradas do navio e transportadas em 8 voos a partir do aeroporto de Tenerife para os países de origem ou residência. Esta segunda-feira, os restantes passageiros vão ser repatriados em voos com destino aos Países Baixos. O barco seguirá também para o mesmo sítio onde está registado o cruzeiro e de onde é, aliás, o armador, os Países Baixos.
1: Rádio Marginal nesta tarde de segunda-feira, dia 11 de maio, abertura de hora a cargo de Sting. Daqui a pouco, A Minha Praia é uma sugestão musical de Luís Montes. Boa tarde.
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Ao tarde de segunda-feira, dia 11 de maio, 6 horas e 6 minutos, com Sting, Love is the Seventh Wave, dentro de alguns instantes a minha praia, Luís Montes, e hoje com uma proposta nacional. Também pode contar com a informação de trânsito, mas para já, Gela Negonda com a música que batiza o novo disco, Doctrine of Love.

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1: Começamos a semana com o melhor que se pode ter na minha praia. Sol e mar. É o primeiro single do primeiro álbum a solo do multi-instrumentista Ricardo Velhote do Carmo, que também faz parte dos Zanibar Aliens. O Velhote do Carmo acabou de lançar o seu primeiro álbum com o nome Transparente, onde encontramos este hit para o verão de 2026. Sol e mar.

0: de segunda-feira, dia 11 de maio, Sam Henshaw com o tema Float, também Corey Young, escutámos Another Day e, claro, a minha praia com Luís Montes e hoje com proposta nacional e que pode voltar a ouvir às vezes que quiser no site da rádio e hoje com Solimar, tema de Velhote do Carmo. 6 horas e 20 minutos, agora a informação de trânsito para conferir. Na Marginal não há filas, na A5 abrandamento de Miraflores até o Estádio Nacional, no IC19 há fila entre Alfragide e Tercena, segunda circular, sentido Benfica Aeroporto, há fila de Benfica até o Campo Grande, no sentido inverso, fila da Encarnação até o Campo Grande. No ponto 25 de Abril, abrandamento na Avenida da Ponte, o acesso da A5 está preenchido, no Eixo Norte-Sul há fila de Campo Lide até Telheiras.
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0: Canção de Latasha Lee na sua rádio marginal, I Don't Want You. Dentro de alguns instantes, Giving to Me, por parte de Jamie Lancaster e também a contribuição de Urcel. E daqui a pouco a previsão da meteorologia para amanhã, terça-feira.
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regresso ao disco What's Going On de 71 por parte de Marvin Gaye, Mercy, Mercy Me, também Give In To Me por parte de Jamie Lancaster e Ursela atrás. 6 horas e 32 minutos e agora a previsão da meteorologia para amanhã, terça-feira, 12 de maio. Continua a previsão de chuva e aguaceiros para a zona de Lisboa, máxima a rondar os 20 graus, a norte no Porto com 18 graus de máxima e também previsão de chuva, mais a sul em Faro, máxima de 21 graus.

está na Rádio Marginal com os Leisure Home. Nestes últimos minutos também, Take What I Can Get, tema de Ruth Ann, a marcar presença nesta tarde de segunda-feira nos 98.1. Faltam 20 minutos para as 7 da tarde e agora informação de trânsito atualizada. Marginal à fila em Algés em direção a Cascais, na A5, abrandamento do Monsanto até ao Estádio Nacional. No IC19, há fila entre Alfragide e Terceira, no sentido inverso à fila da Amadora até Pinamanique. Na segunda circular, sentido Benfica Aeroporto, há fila de Benfica até o Campo Grande e no sentido inverso, fila da Encarnação até às Torres de Lisboa. Ponto 25 de Abril, abrandamento na Avenida da Ponte, o acesso da A5 está preenchido. No eixo Norte-Sul, fila de Campo Lido até Telheiras, no sentido inverso, fila do Lumiar até Telheiras.

0: Nesta tarde de segunda-feira, música de Silva, escutámos Maré, a seguir No One de Alicia Keys e mais à frente pode contar com a edição de hoje de Super Toast.
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0: Alicia Keys na Rádio Marginal, No One. E agora a edição desta segunda-feira de Super Toast.
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2: Eu sou a Maria Inteligente, um avatar da Instinct, e trago-lhe as notícias das empresas que lideram a nova economia. Deixo-lhe as mais recentes inovações e movimentos estratégicos da SpaceX, Meta, Amazon e Google.
1: The Big Ones.
2: A SpaceX assinou um acordo com a startup norte-americana de AI Cursor, especializada em ferramentas de programação. A parceria prevê o desenvolvimento conjunto de tecnologia para software e trabalho assistido por inteligência artificial. O acordo inclui uma opção de compra da empresa por cerca de 60 mil milhões de dólares até ao final do ano. Em alternativa, a SpaceX pode pagar 10 mil milhões para manter apenas a colaboração tecnológica. A Cursor passa a ter acesso à infraestrutura da SpaceX e da xAI. Em troca, a SpaceX ganha maior integração com ferramentas avançadas de programação. A Meta assinou um acordo com a Amazon Web Services para reforçar a infraestrutura que suporta os seus sistemas de inteligência artificial. A parceria prevê o uso em larga escala dos chips Graviton, desenvolvidos pela própria Amazon. O acordo começa com a utilização de dezenas de milhões de núcleos de processamento e pode crescer à medida que as necessidades aumentem. A Google vai reforçar o Google Maps com novas funções de inteligência artificial, focadas sobretudo em utilizadores empresariais. Entre as principais novidades está o Maps Imagery Grounding, que permite gerar cenários realistas no Street View através de comandos em linguagem natural. Com isto, é possível criar simulações rápidas de espaços urbanos, úteis para planeamento de obras, produções ou projetos urbanos, incluindo animações automáticas geradas por AI. A Google está também a melhorar a análise de imagens de satélite e aéreas, e a combinar o Google Earth e a plataforma BigQuery para acelerar processos complexos. Saiba mais sobre inovação e nova economia em supertoast.pt.

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Rádio Marginal a caminho das 7 da tarde. Já a seguir há notícias com Elsa Casemiro. Até lá, recuperamos esta dos Chic, Good Times. Boa tarde.

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4: Informação às 7 na Rádio Marginal com Elsa Casemiro. Boa tarde.
5: Boa tarde. O Centro Europeu de Prevenção e Controlo de Doenças admitiu hoje que mais casos de infecção por antivírus podem surgir nas próximas semanas entre os ex-passageiros e tripulação do navio onde ocorreu o surto. Segundo o SCDC, os passageiros e os tripulantes do cruzeiro que chegou no domingo às Canárias continuam a ser transportados para os seus países de origem por motivos médicos em voo não comerciais e todos são considerados de alto risco. O Ministério da Saúde de Espanha anunciou, entretanto, que o navio foi obrigado a permanecer no porto de Granadilla devido às condições meteorológicas adversas que dificultam a retirada dos passageiros em segurança. A autoridade marítima recomendou à equipa de gestão de emergências que o navio seja atracado. A ministra do Trabalho disse hoje que há mais vida, além da reforma laboral, caso o pacote do governo chumbe no Parlamento. Além disso, assegurou que tem condições para se manter no cargo, enquanto contar com a confiança do primeiro-ministro. Sobre a versão final da reforma, Maria do Rosário Palma Ramalho adiantou que terá de ser decidida em reunião do Conselho de Ministros, o que acontecerá em breve. A ministra reiterou que a base da proposta deverá ser o anteprojeto, que foi aprovado já em Conselho de Ministros em julho do ano passado, mas bastante diferente da versão inicial, porque irá incorporar todos os contributos que o governo entenda úteis e que se produziram durante estes 9 meses. Questionada ainda sobre o pré-aviso de greve geral da CGTP para 3 de junho, a ministra disse que já estava anunciada e, portanto, trata-se de cumprir apenas uma formalidade. O suspeito de tentar assassinar o presidente norte-americano Donald Trump durante o jantar de correspondentes da Casa Branca declarou-se hoje inocente das 4 acusações federais de que é alvo. Cole Holland, de 31 anos, foi ouvido numa audiência num tribunal de Washington. O homem que permanece detido enquanto decorre o processo, é acusado de tentativa de assassinar uma pessoa célebre, crime que pode ser punido com pena de prisão perpétua. É também acusado de 2 crimes relacionados com o uso e transporte de armas de fogo e 1/4 por agressão a um agente com arma mortal. O suspeito, engenheiro e professor na Califórnia, foi detido no dia 26 de abril. No evento estavam presentes Donald Trump, a primeira-dama Melania Trump, o vice-presidente J.D. Vance e o presidente da Câmara dos Representantes, Mike Johnson, entre outras autoridades. A próxima audiência deste caso está prevista para 29 de junho. Em Sintra, a entrada nos museus municipais já é livre todo o ano, mas para celebrar o Dia e Noite Internacional dos Museus, a autarquia preparou um programa reforçado. Entre 15 e 19 de maio, além das exposições habituais, há um roteiro de atividades gratuitas pensado para todas as idades. Mas atenção, para algumas é necessária inscrição. Este ano o tema é Museus a Unir um Mundo Dividido.
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Um clássico intemporal de Aretha Franklin, I Say a Little Prayer. Daqui a pouco pode contar com poesia, às vezes o paraíso com Sandra Pimenta. Entretanto, Duran Jones and the Indications, a voz de Aaron Fraser para Let's Take Our Time. Boa tarde.

Estivemos com CeeLo Green nestes últimos minutos, Forget You também, 7th Streeter com Before I Do. Entretanto, olhamos para o trânsito, para a informação de trânsito a esta hora. A Marginal não apresenta filas, na A5 há um ligeiro abrandamento do Monsanto até ao Estádio Nacional. No IC19 não há filas em direção a Sintra. No sentido inverso, há fila da Amadora até Pinamanique. Na segunda circular, sentido Benfica Aeroporto, fila de Benfica até o Campo Grande e no sentido inverso, fila da Encarnação até às Torres de Lisboa. Na ponte 25 de Abril, abrandamento na Avenida da Ponte, os acessos já não têm filas. E no eixo Norte-Sul, fila de Campo Lido até Telheiras, no sentido inverso, há fila do Lumiar até Telheiras.

0: está na Rádio Marginal e a recordarmos Mort Sheba, Rome Wasn't Built in a Day. Já a seguir, Dua Lipa e Galante, antes da edição de hoje de Às Vezes o Paraíso, momento de poesia com Sandra Pimenta.
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1: Se queres sentir a felicidade de amar, esquece a tua alma. A alma é o que estraga o amor. Só em Deus ela pode encontrar satisfação. Não outra alma. Só em Deus, ou fora do mundo. As almas são incomunicáveis. Deixa o teu corpo estender-se com outro corpo, porque os corpos se entendem, mas as almas não. Manuel Bandeira, Arte de Amar.
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0: são os The Sacred Souls. Vão estar em julho no Festival Jardins do Marquês Oeiras Velha, daqueles concertos a não perder. Any Old Fool nestes últimos minutos. E antes estivemos com Às Vezes o Paraíso, com Sandra Pimenta. 7:33 e agora a previsão da meteorologia para amanhã, terça-feira, 12 de maio. Há a previsão de aguaceiros na zona de Lisboa, máxima de 20 graus. A norte no Porto, máxima de 18 graus, também com aguaceiros. E mais a sul, em Faro, a temperatura máxima a rondar os 21 graus.
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0: são de 54 Ultra Upside Down nesta tarde de segunda-feira. Por aqui também Who Needs You de Post Malone e Simply Red com a sua versão para The Air That I Breathe, um tema dos Hollies na sua versão original. 7 horas e 43 minutos e agora informação de trânsito para conferir. Na Marginal não há filas, há 5, ligeiro abrandamento do Monsanto até ao Estádio Nacional. No IC19 também não há filas, em direção a Sintra. No sentido inverso, há fila da Amadora até Pinamanique. Segunda circular, sentido Benfica Aeroporto, há fila de Benfica até ao Campo Grande. No sentido inverso, fila da Encarnação até às Torres de Lisboa. Na Ponte 25 de Abril, abrandamento na Avenida da Ponte, os acessos já não têm filas. No Eixo Norte-Sul, há fila de Campo Polido até Telheiras e no sentido inverso, há fila do Lumiar até Telheiras.
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0: Stevie Wonder de regresso à antena da Marginal nesta tarde de segunda-feira, aqui juntamente com Dionne Warwick, o tema It's You. A seguir, Avenida Marginal com Luís Talete. Boa tarde.
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Na Avenida com o single Marmalade, música do seu novo EP, Subject to Change. Natural de LA, India Shawn já era um nome de sucesso antes de editar o seu primeiro EP em 2012. Talentosa compositora, gravaram canções suas Chris Brown, Monica ou El DeBarge. Também Solange Knowles lhe deu um empurrãozinho ao incluir o tema I'm Alive na sua compilação Saint Aaron. Lembro que India Shawn chegou a fazer cores para Harry Styles, Daniel Caesar e Anderson .Paak, até a sua voz ser finalmente ouvida. O novo projeto de India Shawn é então Subject to Change. Depois de termos destacado aqui pela avenida Cotton Candy Boulevard, chega hoje Marmalade, uma canção sobre desejo,

0: vozes que nos enchem assim o coração, como a de India Sean. A nova Marmalade está hoje em destaque na Avenida. O tema que abre o EP Subject to Change usa metáforas para fazer sobressair os desejos. Para ouvir hoje ao longo do dia com um podcast em marginal.fm.
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na rádio marginal, o clássico de Burt Bacharach, que conheceu inúmeras versões ao longo das décadas, aqui por Seal, Walk On By. Estamos quase a chegar às 8, já a seguir há notícias com Elsa Casemiro, depois a emissão segue com Marcos Melo. A despedida hoje com Mamas Gani e Brian Jackson, Dig, para ouvir até às 8.

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1: Notícias na Marginal, edição de Elsa Casimiro.
2: Boa tarde. A PSP abriu um processo disciplinar ao agente suspeito de alertar polícias da Esquadra do Rato, em Lisboa, para a realização de buscas num caso de alegada tortura e violação. A informação foi confirmada por fonte oficial da Polícia de Segurança Pública. O elemento da PSP em causa vai ser transferido do seu local de trabalho, ordenou ainda o comandante do Comando Metropolitano de Lisboa. A abertura deste processo surge após o grupo TVI-CNN ter noticiado no sábado que um agente terá violado o segredo de justiça e transmitido informações sobre a investigação a pelo menos um dos suspeitos, que informou os colegas. Isso permitiu aos polícias saberem alguns dos locais que iriam ser alvo de buscas, pedir aconselhamento a advogados e, em pelo menos um caso, pedir baixa médica no dia antes da operação. A Frente Comum insistiu hoje na necessidade de o governo fazer aumento os intercalares de salários este ano e apelou à participação dos funcionários públicos na greve geral de 3 de junho. Em conferência de imprensa, pouco depois de a CGTP ter apresentado o pré-aviso de greve, o coordenador da Frente Comum, Sebastião Santana, considerou que se em janeiro se percebia que a subida do custo de vida e a inflação iam ter um impacto forte na vida de quem trabalha, 4 meses depois a situação só se agravou com o aumento do preço da habitação, dos combustíveis e do cabaz alimentar. Para o dirigente sindical, o governo age com uma cegueira em relação às necessidades de quem trabalha e defendeu que a greve geral será um momento para os trabalhadores do setor público reivindicarem aumentos intercalares e melhores serviços públicos. Sebastião Santana lembrou que em janeiro a Frente Comum entregou ao Executivo um pedido de negociação de um aumento intercalar de salários, mas até ao momento o governo continua a remeter-se ao silêncio. As televisões mostraram que um grupo de mais de 20 pessoas com máscaras e fatos completos de proteção sanitária saiu do navio onde ocorreu o surto de antivírus. Foi pouco antes das 7 da tarde, mesma hora em Lisboa. O grupo entrou em 3 autocarros militares espanhóis com destino ao aeroporto Tenerife Sul. Estas pessoas vão ser transportadas em 2 voos para os Países Baixos. A bandeira do navio cruzeiro e do armador é para lá que segue também o navio. Hoje foram desembarcadas pelo menos mais 22 pessoas, 6 passageiros, 2 elementos da Organização Mundial de Saúde e tripulantes. Benfica e Sporting, empatados em pontos, continuam esta noite a luta pelo segundo lugar da Primeira Liga. Os encarnados defrontam o Sporting de Braga e os verdes, o Rio Ave. Também Famalicão, Gil Vicente, Nacional, Estrela da Amadora, Casa Pia e Tondela lutam pela vida na penúltima jornada. Lugares europeus e de promoção direta podem ficar decididos já hoje nos 7 jogos que arrancam às 8:15 da noite.
1: De volta mais uma semana neste painel com Marcos Mel até à meia-noite. Nick Janowski e Daniel Pounder são os primeiros. Logo depois, preparamos o Dolce Farniente. Bom final de tarde e boa viagem.

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1: 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Há espetáculos para miúdos, sim, mas não te deixes enganar. Muita coisa aqui fala diretamente aos adultos, à memória, à infância que ainda não foi embora. Há a curiosidade que às vezes fica lá esquecida. Cada peça é uma surpresa, um gesto mínimo para dizer tudo. Um silêncio pode pesar mais do que mil palavras. De 8 de maio a 1 de junho, Lisboa recebe a FINFA LX, Festival Internacional das Marionetas e Formas Animadas, no Teatro São Luís e no Luca, Teatro Luís de Camões.
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0: Let Me Love You é a primeira amostra do próximo projeto de originais de Otis Kane. Ele esteve em destaque na última semana no Test Drive com um novo single. Pode ouvir em podcast em marginal.fm. Mais uma boa notícia, hoje, depois das 9 da noite.
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Sanchez, Love, Love, Love, influências de Nat King Cole, para o acompanhar no seu regresso. Faça uma boa viagem. Daqui a pouco a Test Drive, mais uma semana a descobrir música nova. Outros tempos, com grandes canções, as Destiny Child a darem uma nova roupagem a Emotion, escrita por Barry e Robin Gibb.

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Saiu a 24 de Abril, dia do seu aniversário, o álbum homónimo de Kehlani. O tema You Got It é uma das canções em destaque e Test Drive na Marginal até a sexta-feira. You Got It explora de forma direta o lado mais frágil e a falta de apoio num relacionamento. Não sabemos se Kehlani fala na primeira pessoa, mas a interpretação é demasiado sentida para ser obra do acaso. Esse tom marca todo o tema num convite a quem ouve para tomar suas as dores de Kehlani, saturada de ser sempre ela a assumir a liderança nas relações.

Os Canons regressaram em grande. Starlight é a segunda amostra de Everything Glows. Boa noite, a conduzir ou ainda a trabalhar. Votos de uma boa semana, de preferência na companhia da Marginal. Tell Me a Tale, Michael Kiwanuka, a manter o espírito de um final de dia tranquilo.

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1: Boa noite, próximos minutos, Black Pumas, Colors e Inside Friend, uma colaboração de Leon Bridges com John Mayer, lançada em tempo de pandemia, reflete bem o contexto desse período. Hoje na Boa Notícia, cavalos selvagens adaptam-se em Espanha.
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1: 3 anos depois de terem sido reintroduzidos em Espanha, os cavalos de Przewalski, a última espécie de cavalo verdadeiramente selvagem do mundo, estão a adaptar-se com sucesso ao seu novo habitat. Desde então, já nasceram 10 crias no âmbito do projeto Iberian Highlands Rewilding Project, que pretende recuperar o equilíbrio natural das florestas perto de Madrid e reduzir o risco de incêndios. Estes animais ajudam a controlar a vegetação, tal como outros grandes herbívoros, diminuindo a intensidade dos fogos. O objetivo é restaurar a biodiversidade da chamada Espanha Vazia, uma vasta zona rural despovoada e mais vulnerável aos incêndios.
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0: encontro perfeito entre o soul de Xade e eletrónica dos germânicos Black & Jones, Nothing Can Come Between Us ganha uma nova vida com arranjos que convidam ao descanso. Não perca também as boas sugestões da Marginal.
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0: Bruno Mars, Risk It All, é o segundo single de Romantic, mostra o lado mais puro e autêntico do norte-americano. Sly and the Family Stone e Pink Sweets com a Julie B, para ouvir daqui muito pouco.
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Wait Till You See Him, um verdadeiro clássico intemporal na voz única de Ella Fitzgerald. Seguimos com Crawl. Continua a ser a porta de entrada para o universo de Gabriel Garça Montano, o músico continua a preparar novidades para este ano. Fique atento. Okay.

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1: Primeiros minutos ao som de Baby Be My, Michael Jackson e

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1: Começamos a semana com o melhor que se pode ter na minha praia. Sol e mar. É o primeiro single do primeiro álbum a solo do multi-instrumentista Ricardo Velhote do Carmo, que também faz parte dos Zanibar Aliens. O Velhote do Carmo acabou de lançar o seu primeiro álbum com o nome Transparente, onde encontramos este hit para o verão de 2026. Sol e mar.

Observer recorda-nos porque é que The Calling é considerado por muitos o melhor disco de Seth Dalisa. Boa noite, é bom saber que estamos desse lado. Food for the Flames mostra o soul quente e orgânico que define bem os Mama's Gun.

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0: Compromise junto de Galante e Sabrina Cláudio numa colaboração que define bem a evolução do R&B. Galante revelou que Sabrina foi a única artista capaz de o acompanhar nos registros vocais mais complexos.
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Caesar, uma versão muito sobre de Waiting in Vain, faz parte da banda sonora da cinebiografia Bob Marley, One Love. Perto já das 11, ainda para recordar com saudade, Sweet Love, Anita Baker.

0: com o lugar cativo por aqui, I Feel It Coming, The Weeknd com os Daft Punk. O canadiano vai atuar em Lisboa no Estádio do Restelo nos dias 5 e 6 de setembro. Boa noite, obrigado pela companhia. É bom saber que continua desse lado.
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1: 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A alma é o que estraga o amor. Só em Deus ela pode encontrar satisfação. Não outra alma. Só em Deus, ou fora do mundo. As almas são incomunicáveis. Deixa o teu corpo estender-se com outro corpo, porque os corpos se entendem, mas as almas não. Manuel Bandeira, Arte de Amar.
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0: Next Time, Curtis Harding a trazer o equilíbrio entre a energia do rock e a profundidade da soul. Rádio Marginal, boa noite, deixe-se ficar. Antes da meia-noite, há mais uma residência na Avenida para conhecer.
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0: regresso dos Silk Sonic a Marginal, Smoking Out the Window, a relembrar o fantástico álbum An Evening with the Silk Sonic. É tempo da Avenida, já a fechar o dia. Eu sou Marcos Mel, estou de volta amanhã às 8. Fique bem.
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Ana da Avenida com o single Marmalade, música do seu novo EP, Subject to Change. Natural de LA, India Sean já era um nome de sucesso antes de editar o seu primeiro EP em 2012. Talentosa compositora, gravaram canções suas Chris Brown, Monica ou El DeBarge. Também Solange Knowles lhe deu um empurrãozinho ao incluir o tema I'm Alive na sua compilação Saint Aaron. Lembro que India Sean chegou a fazer cores para Harry Styles, Daniel Caesar e Anderson .Paak, até a sua voz ser finalmente ouvida. O novo projeto de India Sean é então Subject to Change. Depois de termos destacado aqui pela avenida Cotton Candy Boulevard, chega hoje Marmalade, uma canção sobre desejo.

0: As vozes que nos enchem assim o coração, como a de India Sean, a nova Marmalade, está hoje em destaque na Avenida. O tema que abre o EP Subject to Change usa metáforas para fazer sobressair os desejos. Para ouvir hoje ao longo do dia com um podcast em marginal.fm. 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